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5: 9:03.
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0: 9:16. 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
3: 9:33.
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7: 9h48.
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0: 10:02. 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
0: 10h20. 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

0: 10h24.
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0: 10h34. 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

0: Você grita, qual é a força que mais te enfraquece? Qual é a fome que mais te alimenta? Qual é o prato que mais te apetece? Qual é o mapa que mais te orienta? Qual é o jogo que mais você ganha? 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
11: 10h50.
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8: 11:01.
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1: 11:05.

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9: 11:16.
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5: 11:35. 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
9: 11:48.
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0: 12:30. 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
7: 19:00.
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13: 12:33.
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2: Olá, Brasil. Existem diversas palavras e expressões incorretas referentes às pessoas com deficiência, que, na verdade, traduzem preconceitos presentes na sociedade. Inválido, paralítico, excepcional ou portador de necessidades especiais são alguns exemplos usados ao longo da história e ainda hoje muito difundidos. Esses termos indicam ideias erradas, pois estão relacionados com as noções de incapacidade, ineficiência e dependência. A expressão correta é pessoa com deficiência, ou seja, primeiro vem a pessoa e depois sua deficiência, que representa uma condição também determinada pelo meio econômico e social no qual a pessoa está inserida. Assim, quanto mais acessível for o ambiente social, menor é a limitação da pessoa. Portanto, vamos usar e divulgar o termo correto e o seu significado, e com isso, combater o preconceito. Tuca Munhoz para o Minuto da Inclusão.
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8: 12:49.
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1: 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Temas de interesse como saúde, segurança, educação e finanças são debatidos nas audiências que acontecem no auditório. 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
5: 1:02. 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
3: 1h20. 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
8: 1:35.

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2: 1h48. 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
8: 2:04.
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0: 2:18. 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
8: 2:32. 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
10: 2h49.
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0: 3:04. 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
7: 3:18.
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0: 3:32. 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
7: 3h49.
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3: 4 e 3. 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
2: Olá, Brasil. Existem diversas palavras e expressões incorretas referentes às pessoas com deficiência, que, na verdade, traduzem preconceitos presentes na sociedade. Inválido, paralítico, excepcional ou portador de necessidades especiais são alguns exemplos usados ao longo da história e ainda hoje muito difundidos. Esses termos indicam ideias erradas, pois estão relacionados com as noções de incapacidade, ineficiência e dependência. A expressão correta é pessoa com deficiência, ou seja, primeiro vem a pessoa e depois sua deficiência, que representa uma condição também determinada pelo meio econômico e social no qual a pessoa está inserida. Assim, quanto mais acessível for o ambiente social, menor é a limitação da pessoa. Portanto, vamos usar e divulgar o termo correto e o seu significado, e com isso, combater o preconceito. Tuca Munhoz para o Minuto da Inclusão.
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5: 4:19.
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3: 4:32. 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
9: 4h46.
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0: 5:05. 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
7: 5:18.
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4: 5h33. 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
3: 5h48. 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
0: 6:03. 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

0: Ô, oh, cavaquinho maravilhoso. 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
10: 6:19. 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
6: 6h34. 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
6: 6h48.
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0: 7:03. 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
1: Minuto da Inclusão.
2: Olá, Brasil. Existem diversas palavras e expressões incorretas referentes às pessoas com deficiência, que, na verdade, traduzem preconceitos presentes na sociedade. Inválido, paralítico, excepcional ou portador de necessidades especiais são alguns exemplos usados ao longo da história

0: e ainda hoje muito difundidos. Esses termos indicam ideias erradas, pois estão relacionados com as noções de incapacidade, ineficiência e dependência. A expressão correta é pessoa com deficiência, ou seja, primeiro vem a pessoa e depois sua deficiência, que representa uma condição também determinada pelo meio econômico e social no qual a pessoa está inserida. Assim, quanto mais acessível for o ambiente social, menor é a limitação da pessoa. Portanto, vamos usar e divulgar o termo correto e o seu significado, e com isso, combater o preconceito. Tuca Munhoz para o Minuto da Inclusão.
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7: 7:21.
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1: 7:25.

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6: 7h32.
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9: 7h48.
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2: 8:01.
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4: Olá, estamos começando mais um Jornal da Assembleia. Confira na edição de hoje. Parlamentar alerta para a situação do setor de queimados no Valfredo Gurgel. Instituto de Meteorologia emite alerta de chuvas intensas para as 167 cidades do Rio Grande do Norte. Enem 2026 vai ter atendimento especializado para TOC, ansiedade e TDAH. Eu sou Carlos Henrique Góes e trago essas e outras notícias agora.
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4: Em sessão plenária, parlamentar alerta para a situação do setor de queimados no Hospital Valfredo Gurgel. Detalhes com a repórter Cleide Villanova.
5: As condições estruturais do Centro de Tratamento de Queimados do Hospital Valfredo Gurgel pautaram o pronunciamento da deputada Cristiane Dantas nesta quarta-feira na Assembleia Legislativa. A parlamentar externou preocupação com a paralisação das obras de reforma da unidade, única referência especializada para esse tipo de atendimento em todo o Rio Grande do Norte, e solicitou providências imediatas diante do aumento de casos graves registrados.
6: Na verdade, essa reforma, essa obra, ela foi paralisada e no mês de junho de 2026, a realidade é que não temos mais um ambulatório para queimados, porque esse laboratório, ele não existe mais, e todos os pacientes ficam no mesmo setor, juntos, no Centro de Tratamento de Queimados, que inclusive a Comissão de Saúde, o ano passado, fez uma visita, enquanto eu era presidente, mas o doutor Kerginaldo fez uma visita com a deputada Terezinha Maia e constataram as condições que eu lembro bem que o deputado Kerginaldo citou, que parecia mais uma zona de guerra, esse centro de queimados. Então, eu apresentei mais uma vez o requerimento, porque estamos no mês de fogueiras, no mês de fogos, no mês de festas e normalmente acontecem casos de queimados graves chegaram ao Hospital Valfredo Gurgel.
5: De acordo com a deputada Cristiane Dantas, a reforma iniciada em agosto de 2022, com orçamento previsto de 1,2 milhão de reais, encontra-se parada com apenas 1% dos serviços executados. Diante do cenário, Cristiane Dantas protocolou um requerimento exigindo explicações do governo do estado sobre a desativação do ambulatório e a demora na retomada dos serviços.
6: Então, apresentei um requerimento pedindo explicações pelo agravamento da situação, né, com a

0: ativação do ambulatório especializado, e isso traz muitos mais riscos, traz inclusive a questão do aumento do risco de infecção. Então, não tem mais justificativa, 2 anos após essa paralisação, não ter sido tomada uma providência emergencial, uma providência se a empresa não cumpriu o seu contrato, se a empresa quebrou, se a empresa abandonou essa obra, que seja dada uma solução eficaz, eficiente, que seja dada continuidade, uma obra de 1,2 milhões de reais. Nós precisamos, sim, de uma solução mais do que emergencial.
1: Cleide Villanova para o Jornal da Assembleia.
2: O Instituto Nacional de Meteorologia emitiu um alerta de chuvas intensas para todo o Rio Grande do Norte, abrangendo as 167 cidades do estado. O aviso teve início às 0 horas desta quarta-feira e segue até às 0 horas da quinta. O alerta é de grau de severidade e perigo potencial, com amarela. De acordo com o órgão, a previsão é de chuvas entre 20 e 30 milímetros por hora ou até 50 milímetros por dia, além da possibilidade de ventos intensos variando entre 40 e 60 quilômetros por hora. Apesar do alerta, o IMET destaca que é baixo o risco de corte de energia elétrica, queda de galhos de árvores, alagamentos e descargas elétricas. O Instituto recomenda que a população tome precauções específicas em caso de rajadas de vento. Não se abrigue debaixo de árvores, pois há leve risco de queda e descargas elétricas, não estacionar veículos próximos a torres de transmissão e placas de propaganda, evitar usar aparelhos eletrônicos ligados à tomada e, em caso de necessidade ou para obter outras informações, a recomendação é entrar em contato com a Defesa Civil pelo telefone 199 ou com o Corpo de Bombeiros pelo telefone 193. O Instituto Nacional de Estudos e Pesquisas Educacionais, Anísio Teixeira, incluiu no edital do Exame Nacional do Ensino Médio, o Enem 2026, novas condições para solicitações de atendimento especializado durante as provas. É o caso de situações relacionadas à fibromialgia e também a transtornos mentais. Entre eles, a crise de ansiedade, o transtorno obsessivo-compulsivo, o TOC, e o transtorno de déficit de atenção com hiperatividade, TDAH. Com a ampliação das situações previstas na edição desse ano, uma pessoa diagnosticada, por exemplo, com histórico de transtorno de ansiedade, vai poder contar com um acompanhante para lhe dar suporte nos dias de aplicação das provas. O atendimento especializado deverá ser solicitado pelo interessado no momento da inscrição, exclusivamente na página do participante do exame. O prazo de inscrições se encerra nesta sexta-feira, dia 5. A seguir você confere. Presidente da Assembleia Legislativa apresenta moção de aplausos a servidores que conquistaram o primeiro lugar no Prêmio Nacional GovTech Summit 2026. A iFood diz que dados de mais de 1 milhão de usuários foram vazados. Indústria cresce 0,7% em abril, quarto mês seguido de avanço.
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2: O presidente da Assembleia Legislativa do Rio Grande do Norte apresentou moção de aplausos a servidores que conquistaram o primeiro lugar no Prêmio Nacional GovTech Summit de 2026. Detalhes com a repórter Cleide Villanova.
1: O projeto Legisvídeo do Parlamento Potiguar conquistou o primeiro lugar na categoria Iniciativa Pública do Prêmio GovTech Summit 2026. Realizado em Porto Alegre, o evento celebrou o sistema Legisvídeos como a principal solução de inovação voltada ao setor público no Brasil, superando 156 projetos inscritos, incluindo propostas internacionais. Na sessão plenária desta quarta-feira, o presidente da Assembleia Assembleia Legislativa, a deputada Ezequiel Ferreira, apresentou moção de aplausos à equipe de servidores da Diretoria de Tecnologia da Informação da Casa Legislativa pela conquista do prêmio.
7: Eu queria fazer um registro, uma moção de aplauso por mais um reconhecimento que enche a nossa Assembleia do Rio Grande do Norte de muito orgulho. Aplaudir quem faz bem e faz bonito. Hoje destacamos mais uma vitória da honrosa equipe de servidores da Assembleia Legislativa do Estado do Rio Grande do Norte, que venceu um novo Prêmio Nacional de Gestão. Em especial, quero me dirigir à equipe da Diretoria de Tecnologia da Informação, conduzida pelo maestro Mário Sérgio Gugel, recordista de prêmios desta Casa Legislativa. Vencemos o prêmio GovTech 2026 na categoria Iniciativa Pública, em primeiro lugar, com o Legis Vídeo. E não para por aí, a premiação nacional destacou a Assembleia Legislativa do Rio Grande do Norte entre 156, vou repetir, entre 156 instituições, sendo duas delas, inclusive, internacionais, que competiram nesse prêmio. O prêmio entregue em Porto Alegre, na noite de ontem, reconhece projetos que usam a tecnologia como canal para entregar resultados e impacto para a população. O Legis Vídeo é ouro da nossa casa. Uma ferramenta que aproxima o cidadão do parlamento através da tecnologia, transparência e inovação. Esta conquista é resultado do trabalho, da dedicação e da competência dos servidores e servidoras que acreditam que inovar também é uma forma de servir melhor aos norte-riograndenses. Parabéns a todos que fazem parte desta história. Seguimos mostrando que o Rio Grande do Norte é referência quando o assunto é inovação no setor público. E a Assembleia Legislativa do Estado do Rio Grande do Norte é referência em gestão. Que continuemos fazendo história com prêmios, títulos e conquistas que honram a todos nós, deputados e servidores desta Casa Legislativa.
1: Cleide Villanova para o Jornal da Assembleia.
2: O iFood reconheceu nesta quarta-feira um vazamento de dados envolvendo usuários da plataforma. Segundo a empresa, trata-se de um incidente isolado registrado em dezembro de 2025, que teria sido rapidamente contido por seus protocolos de segurança. A empresa informou que o alcance do vazamento ficou restrito a cerca de 2% da sua base de clientes, o equivalente a aproximadamente 1 milhão e 200 mil pessoas. Informações como nome e CPF de usuários foram expostas, mas não houve comprometimento de credenciais de acesso a todas essas contas. A companhia também informou que senhas, meios de pagamento e registros financeiros não foram afetados pelo incidente. Além disso, não há evidências de acesso a dados bancários ou informações relacionadas a transações que foram realizadas na plataforma. Em nota, o iFood afirmou que segue adotando medidas de proteção e atuando em conformidade com a Lei Geral de Proteção de Dados. A empresa também disse que o caso foi tratado de acordo com a legislação vigente e que não realizou comunicação formal sobre o incidente por entender que ele não representava risco ou dano relevante aos usuários.
5: Economia.
2: A produção industrial brasileira teve uma alta de 0,7% em abril de 2026, frente a março desse ano, na série com ajuste sazonal, representando o quarto mês seguido de aumento, quando acumulou 4,4% de avanço neste período. Os dados são da pesquisa industrial mensal, que é divulgada pelo IBGE. Com o resultado, a indústria está 4,7% acima do patamar pré-pandemia, mas registra 12,9% abaixo do nível recorde, alcançado em maio de 2011. A indústria brasileira acumula um crescimento de 1,7% nos quatro primeiros meses de 2026, frente ao mesmo período do ano anterior. Na passagem de março para abril de 2026, duas das quatro grandes categorias econômicas e 14 dos 25 ramos industriais pesquisados avançaram na produção. As influências mais significativas vieram dos segmentos de indústrias extrativas e coque, que são produtos derivados do petróleo e biocombustíveis, ambas crescendo pelo quinto mês consecutivo.
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2: A previsão do tempo para Natal nesta quinta-feira traz sol com algumas nuvens e pode chover rápido durante o dia e a noite. Máxima de 28 e mínima de 24 graus. Eu sou Carlos Henrique Góes e essas foram as principais notícias de hoje no Jornal da Assembleia. Nós voltamos amanhã às 8 horas com a reprise desta edição. Até lá!
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9: 8h15. 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
9: 8h17.
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7: 8h32.
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10: 8h49.
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0: 9:02. 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
0: 9:21. 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
1: Nove, 25.

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2: 9h34. 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
1: 9:43.

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7: 9h49.
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2: As sessões solenes representam momentos significativos no calendário legislativo, onde o plenário se reúne para celebrar eventos relevantes ou prestar homenagens a pessoas que se destacam dentro e fora da instituição. Durante essas sessões, é deliberado o requerimento de qualquer deputado. Uma característica marcante das sessões solenes é a permissão para a presença de convidados especiais, tanto à mesa quanto no recinto do plenário. Isso cria um ambiente que prestigia figuras importantes para a sociedade potiguar, fortalecendo laços e reconhecendo contribuições significativas para o Estado. As sessões solenes na Assembleia Legislativa do Rio Grande do Norte são momentos de celebração, reconhecimento e prestígio, reforçando o papel da instituição como um espaço de valorização e representatividade.
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5: 10:06. 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
10: 10:18. 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
7: 10h33.
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1: Eu sou Maria Clara de Souza, sou Fábio Silva Lima, sou Orlando Barreto Pereira, eu sou Gilvana, eu sou Lourenço.
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6: 10h49.
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Neste exato momento, convido o excelente senhor deputado estadual, doutor Reginaldo, que entregará a placa ao senhor José Fagner Araújo.

Neste momento, convido novamente o excelentíssimo senhor deputado estadual, doutor Reginaldo, para a entrega da placa ao seu Anderson Neri dos Santos, neste ato representando.

Esta presidência convida o excelente senhor deputado estadual Dr. Reginaldo, que entregará a placa ao maestro Raimundo Nonato de Araújo, França.

Agora, o excelentíssimo senhor deputado estadual, doutor Queginaldo, entregará a placa ao senhor e excelentíssimo senhor vereador Rutênio Humberto de Araújo Medeiros, da querida cidade de São João de Sabugi.

Neste exato momento, o excelentíssimo senhor deputado estadual, doutor Reginaldo, fará a entrega da placa à Secretaria Municipal de Cultura, Turismo e Desenvolvimento Econômico da cidade de São João de Sabugi. Neste ato, representando a instituição homenageada, Romualdo Calixto Medeiros Souza.

Neste momento, o excelentíssimo deputado estadual, doutor Queginaldo, entregará a placa à senhora Zélia Fernanda Lucena Costa, a mulher que faz um bode bem gostoso em São João Sabugi. Convido para receber a placa.

Doutor Queginaldo, as informações que chegam até mim que Dona Zélia é rica em gastronomia, tanto no preparar um bode, um carneiro, como também a galinha caipira. De perfeito. Nesse exato momento, convidamos a Vossa Excelência, senhor deputado estadual, doutor Queginaldo, para reassumir a presidência dos trabalhos.

Agradecer o nobre deputado, colega Ubaldo Fernandes, pela presidência aqui, né, nessa solenidade tão importante para mim e para a população toda de São João de Sabugi. Convidamos nesse momento a Vila Armando do município de São João de Sabugi, regida pelo maestro Raimundo Nonato, para fazer uma apresentação cultural.

0: Parabéns aí à banda pela apresentação maravilhosa. Convidamos a este presidente conceda a palavra ao senhor Alcides Carneiro de Moraes, que falará em nome dos homenageados.
1: Excelentíssimo senhor deputado, doutor Reginaldo Jacome, em nome do qual saúdo os membros da mesa, músicos de nosso Filarmônico Honório Maciel, pessoas de São João de Sabugi que estão aqui no plenário, os agraciados e que estão aqui também presentes nas galerias. É uma enorme satisfação para nós estarmos hoje aqui. Não é por nós enquanto pessoas, e sim por estarmos hoje aqui homenageando a Filarmônica Honório Maciel.

0: Quando a gente fala uma instituição que chega aos 100 anos, é porque, de fato, ela teve uma trajetória muito importante na história de São João. E quero agradecer de público ao deputado, doutor Queginaldo, pela autoria do requerimento que concedeu essa sessão solene, e agradecer também ao vereador Rutente, que intermediou essa conversa com o deputado Queginaldo. Dizer a todos que o nosso papel enquanto filarmônica, enquanto associação, tem sido manter essa cultura viva, né? Enfrentamos dificuldades, como toda e qualquer instituição enfrenta, mas que, ao longo dos anos, temos tentado enfrentar essas dificuldades e cumprindo o seu papel, que o papel da associação é captar recursos. Esse é o papel primordial de uma organização da sociedade civil, é captar recursos para manter aquela instituição. E é isso que nós temos feito. Atualmente, nós estamos executando um convênio, para vocês terem uma ideia, com o Fundo Municipal dos Direitos da Criança e do Adolescente. Aqueles recursos que os doadores do imposto de renda, os declarantes do imposto de renda, doam anualmente para os fundos municipais de qualquer cidade do Brasil, nós conseguimos um projeto de R$13 mil e estamos trabalhando com crianças e adolescentes, né? Temos 3 turmas de 10 crianças em iniciação musical e 12 crianças e adolescentes na prática de instrumento. E esse é o nosso papel, né? Tentar levar a Filarmônica à frente. E precisamos de parcerias. Dizer ao deputado Queginaldo, sim, cumprimentar o deputado Baldo, desculpe pela gafe, dizer aos deputados que nós somos aptos a receber recursos, né, do governo do Estado, através de emendas parlamentares, e ficamos muito felizes quando conseguimos ter recursos para dar continuidade ao nosso trabalho, né. Portanto, as palavras são de agradecimento e que a Filarmônica vai continuar com o seu papel de abrilhantar as nossas madrugadas. Quem foi em São João agora, no período da festa, vai ver a Filarmônica tocando de 5 horas da manhã, que a Cacá viu esses dias. E isso é muito satisfante, gratificante para todos nós que somos sabugienses e amamos essa Filarmônica. Meu muito obrigado.
1: Quero dizer que o nosso presidente da associação, que nosso mandato já se compromete a colocar uma emenda para o próximo ano para ajudar a sua associação. Quebrando o protocolo aqui, vamos facultar a palavra aqui ao nosso secretário municipal, Romualdo Medeiros.

0: Excelentíssimo senhor deputado, doutor Queginaldo, que ora preside essa sessão solene e também propositor dessa sessão, ao qual agradecemos em nome de nossa comunidade imensamente por este momento tão importante, deputado Balto Fernandes, demais autoridades presentes, sabugienses, aqui presentes, amantes de São João do Sabugi e da Filarmônica. A história de São João e da Filarmônica se confunda, com certeza. Em nome do maestro Raimundo França, saúdo todos os músicos, ex-músicos, homenageados, fazedores de cultura e cidadãos aqui presentes nesta sessão tão especial. É com profundo orgulho, emoção e senso de responsabilidade que ocupo esta tribuna na condição de secretário municipal no município de São João do Sabugi, mais especificamente na pasta da cultura. Para participar desta justa homenagem ao centenário de fundação da nossa amada Filarmônica Honório Maciel. Momentos como este possuem um significado que ultrapassam a formalidade de uma solenidade. São ocasiões em que o Estado reconhece, valoriza e eterniza aquilo que há de mais precioso em um povo: sua memória, sua identidade e suas manifestações culturais. E é justamente por isso que a Filarmônica Honório Maciel merece ocupar hoje o centro desta Casa Legislativa. Falamos de uma das mais antigas, tradicionais e respeitadas bandas de música do Rio Grande do Norte. Falamos de uma instituição cultural que atravessou um século de história, uma filarmônica que resistiu a mudanças do tempo, às dificuldades financeiras, às transformações sociais e aos inúmeros desafios ao longo de sua caminhada. Resistiu, e não apenas resistiu, permaneceu viva, permaneceu forte, permaneceu e permanece necessária. Durante 100 anos, a Filarmônica tem harmonizado a vida do povo sabugiense, tem sonorizado nossas manhãs festivas, nossos encontros comunitários, nossas celebrações religiosas e nossos momentos mais marcantes. Tem transformado notas musicais em sentimentos e feito da música uma linguagem capaz de unir gerações. Se a cultura é a alma de um povo, a Filarmônica Honório Maciel é, sem dúvida, uma das mais belas melodias da alma seridoense. Foi ela uma das grandes responsáveis por formar músicos, despertar talentos e inspirar vocações. Foi ela que abriu caminhos para que inúmeros instrumentistas levassem o nome de São João do Sabugi para além das fronteiras do município, do estado e até do país. Por isso, quando São João do Sabugi é reconhecida como terra das artes, este reconhecimento também carrega de forma essencial as digitais da Filarmônica Honório Maciel. Quando somos reconhecidos como capital potiguar do frevo, é impossível não recordar o papel fundamental desempenhado por esta centenária instituição. Afinal, foi através de seus músicos e de sua tradição que o frevo encontrou solo fértil em nossa terra e dali irradiou sua força, sua alegria e sua identidade para o Rio Grande do Norte. Esta filarmônica não é apenas uma banda de música, ela é uma escola, ela é uma guardiã de memórias, é um patrimônio vivo, é uma verdadeira mãe da música seridoense. Senhoras e senhores, amigos e amigas, por falar nestes reconhecimentos, permitam-me utilizar este espaço para falar não apenas como secretário municipal, gestor de uma pasta pública. Permitam-me falar como fazedor de cultura, como sabugiense, como membro da Academia Sabugiense de Letras e Artes, mas especialmente como alguém que, como tantos outros aqui presentes, ama e admira a Filarmônica Honório Maciel e tudo o que ela representa. Abro meu coração neste momento, um coração sabugiense, e dele faço nascer um apelo respeitoso às autoridades e instituições responsáveis pelo fomento cultural em nosso estado. Reconhecemos a importância das leis que valorizam e reconhecem os potenciais culturais de nossas cidades. Reconhecemos o valor dos títulos, das homenagens e dos reconhecimentos institucionais. Mas é preciso ir além. É preciso que os órgãos responsáveis pelo financiamento, pela promoção e pelo fortalecimento da cultura do RN tenham um olhar ainda mais atento para aqueles que mantêm viva a cultura em sua essência. Não falo de grupos políticos, não falo de preferências ideológicas, falo de cultura. Da cultura feita pelas mãos de homens e mulheres que carregam marcas de trabalho e dedicação, mãos meladas de tinta, mãos de Zélia Fernandes melada de doce seco, mãos marcadas pelo zinabre dos instrumentos, mãos que bordam, que esculpem, que escrevem, que ensaiam, que ensinam, que passam uma vida inteira servindo a arte sem esperar nada em troca, a não ser a satisfação de ver vivo aquilo que ama. São essas pessoas que sustentam a cultura potiguar todos os dias, não apenas durante editais, durante projetos, durante eventos, mas diariamente, e silenciosamente e generosamente. É preciso enxergar esses fazedores de cultura, é preciso aproximar as políticas públicas daqueles que mais precisam delas. Muitas vezes, os instrumentos de fomento existem, mas permanecem distantes das realidades dos municípios menores, dos grupos tradicionais e dos artistas que não dispõem de equipes técnicas especializadas para acessar esses mecanismos. A democracia cultural precisa ser a régua para orientar todas essas ações, porque não basta reconhecer, é preciso fortalecer, não basta homenagear, é preciso investir, não basta legislar, é preciso garantir condições para que aquilo que foi reconhecido possa florescer e permanecer vivo. E é nesse espírito que digo, com muito respeito e esperança, São João do Sabugi precisa de um olhar mais carinhoso por parte do governo do estado do Rio Grande do Norte. A capital potiguar do frevo, a terra das artes, a cidade que abriga a Filarmônica do Maciel, a cidade que produz cultura para todos os dias, precisa de mais apoio, mais estruturas, mais oportunidades. E, finalmente, São João precisa de uma casa de cultura. Precisa de políticas públicas permanentes que garantam segurança, continuidade e dignidade para aqueles que dedicam suas vidas à preservação do nosso patrimônio cultural. Ao fazer esse apelo por São João, faço-o também em nome de tantos outros municípios interioranos que compartilham dos mesmos desafios e das mesmas esperanças. Que esta homenagem à Filarmônica Honório Maciel não seja apenas uma celebração do passado, que ela seja também um compromisso com o futuro, um compromisso com todos nós, com a cultura potiguar, um compromisso de garantir que os próximos 100 anos sejam ainda melhores do que os seus 100 primeiros. Finalizo recordando com uma reflexão atribuída a Aristóteles. Abre aspas, a cultura é o melhor conforto para a velhice e complemento, é o melhor alimento para a juventude. Que continuemos alimentando nossa juventude através da arte, da música e da cultura e que a Filarmônica Honório Maciel continue por muitos e muitos anos harmonizando nossas vidas, fortalecendo cidadãos e enchendo de música os caminhos de São João do Sabugi e do Rio Grande do Norte. Minha reverência e meu respeito e dedicação a esta tão amada Filarmônica. Parabéns, Filarmônica Honório Maciel, e viva a música sabugiense. Muito obrigado.
1: Convidamos todos para, em posição de respeito, ouvirmos o hino do Estado do Rio Grande do Norte.

Após o encerramento desta sessão solene, convidamos os homenageados com as placas familiares autorizadas para se posicionarem em frente à mesa dos trabalhos para tirarmos uma foto oficial que ficará nos arquivos desta Casa Legislativa. Nada mais havendo a tratar, declaramos encerrada a presente sessão. Obrigado a todos.

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2: As sessões extraordinárias são uma atividade da Assembleia Legislativa convocadas pelo presidente da Casa em momentos de urgência ou necessidade, com duração padrão de 90 minutos, podendo ser prorrogadas para até 2 horas. Essas sessões são marcadas com antecedência e realizadas após o término das sessões ordinárias. Durante a sessão extraordinária, os legisladores se reúnem para discutir e votar matérias específicas que motivam a convocação, seguindo rigorosamente as condições regimentais estabelecidas. Nessas sessões, não é permitida a apresentação de novas proposições. O foco está exclusivamente nas matérias objeto da convocação, garantindo agilidade e eficácia nas deliberações. Assim, as sessões extraordinárias desempenham um papel importante na dinâmica legislativa, permitindo que a Assembleia Legislativa atue de forma ágil e responsiva diante de situações urgentes.
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11: 11:31.
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5: 11:32. 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
5: 11:34. 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
1: 11:49. 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
1: Minuto da Inclusão.
2: Olá, Brasil. Existem diversas palavras e expressões incorretas referentes às pessoas com deficiência, que, na verdade, traduzem preconceitos presentes na sociedade. Inválido, paralítico, excepcional ou portuguesa.

Dador de necessidades especiais são alguns exemplos usados ao longo da história e ainda hoje muito difundidos. Esses termos indicam ideias erradas, pois estão relacionados com as noções de incapacidade, ineficiência e dependência. A expressão correta é pessoa com deficiência.

0: Sim, quanto mais acessível for o ambiente social, menor é a limitação da pessoa. Portanto, vamos usar e divulgar o termo correto e o seu significado, e com isso, combater o preconceito. Tuca Munhoz para o Minuto da Inclusão.
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5: Meio-dia e três. 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
1: Meio-dia e 14.

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10: Meio-dia e 19.
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0: essa questão de sumir, né, Geraldo?
1: Pois é, né? Essa expectativa frustrada só pode dar uma coisa assim, dia negro, né?
0: É, e a cidade com seus espaços, né? A busca, enfim.
1: Mas a gente transforma essa coisa na canção, mudando a cor do dia.
0: É, tornando-se um dia...
1: Um dia branco, né? É isso aí.

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1: Meio-dia e 29.

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9: Meio-dia e 34.
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0: Meio-dia e 37.
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0: 12:50. 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

0: morta. 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
3: 1:03. 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
11: 1:21.
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7: 1:36.
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7: 1h49.
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9: 2:03.
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0: 2:19. 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
6: 2h34. 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
0: 2h50. 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

projeto 6,5, um projeto cultural que já está prestes a completar 31 anos e que no ano passado, ainda no transcurso do 30º ano de duração, nós tivemos a oportunidade de apresentar um projeto reconhecendo o seu valor como patrimônio cultural, artístico e imaterial do Estado do Rio Grande do Norte. É um projeto da maior relevância para a cultura, é um projeto idealizado por um jovem idealista e perseverante, porque com muita criatividade vem mantendo de pé esse grande, que hoje terá, inclusive, mais uma edição. E são excelentes as edições do projeto 6,5. Hoje, mais uma vez, a partir das 19 horas, no Teatro Riachuelo, teremos mais uma edição. Mas eu faço referência porque fui surpreendido, e esse projeto foi aprovado com o apoio de todos da Casa, um reconhecimento deste Poder Legislativo, mas essa semana fui surpreendido com o convite de William Collier para participar desse evento, onde terá uma breve solenidade de agradecimento ao Poder Legislativo por esse reconhecimento. Nada mais justo do que a valorização dos artistas locais, a possibilidade de trazer artistas de renome nacional ao longo do tempo, valorizando também, dando oportunidade à população do Rio Grande do Norte de conhecer talentos já consagrados e também ajudar na visibilidade de novos talentos, como tem ocorrido. Então, ao longo desse projeto, que é um divisor de águas na produção cultural potiguar,

disciplinar e que garante, sobretudo, a oportunidade a muitos que querem também ter a sua oportunidade de apresentar o seu trabalho e ser reconhecido pelo seu talento. Então, parabenizo a todos que fazem o projeto 6 e meia. Estarei lá mais tarde prestigiando mais uma edição do projeto 6 e meia no Teatro Riachuelo. Então, o projeto 6 e meia é um patrimônio cultural vivo e perene do povo potiguar.

0: obrigado.
1: Passo a palavra para o quarto orador inscrito, deputado Francisco do PT.
2: Senhora presidenta, deputada Cristiane, colegas deputados e deputadas, demais pessoas aqui presentes, quem nos assiste pela TV Assembleia, pela rádio, quem nos ouve pela Rádio Assembleia e outras mídias sociais. Senhora presidenta Cristiane, Vossa Excelência trouxe aqui um debate muito importante, que requer de nós um aprofundamento sobre essa questão do Centro do Tratamento de Queimados do Hospital Valfredo Gurgel. Um centro extremamente importante que salva vidas e sua preocupação sobre o andamento das obras é pertinente. E eu procurei me informar agora, tanto da Direção-Geral do Valfredo Gurgel, como também da Secretaria Estadual de Saúde. A primeira empresa contratada, infelizmente, não realizou o serviço. O Estado teve que destratar. Isso é um processo traumático. Eu digo isso, deputada Cristiane, porque eu acompanhei agora o destrato de uma empresa que estava reformando uma escola lá em Parelhas. Entre o destrato e uma nova licitação, é uma burocracia. Infelizmente, o Estado não tem como fugir disso. Foi contratada uma segunda empresa de forma emergencial, já que se trata de um tema muito preocupante, de questão de vida, de saúde. E essa outra empresa, infelizmente, também não está executando o serviço como deveria executar. E por conta disso, essas empresas estão sendo notificadas e penalizadas. E ao mesmo tempo, agora mesmo, enquanto nós estamos debatendo esta problemática, repito, é uma problemática importante trazida aqui, tem uma equipe da Secretaria de Infraestrutura com a equipe da CESAP em tratativas já na busca de encontrar uma terceira empresa, deputada Cristiane, que possa realizar as obras. Porque, infelizmente, colegas deputados e deputadas, eu não quero aqui fazer juízo de valor. Eu nem sei que empresas são essas que ganharam esses certames. Mas, infelizmente, nós estamos vivendo uma realidade nos municípios. Os prefeitos reclamam disso. No governo federal, nos governos estaduais, tem empresas que ganham licitações

0: e se indignou porque Lula falou nos traidores que foram enforcados. Agora, o ex-presidente Bolsonaro... tirinha arma e diz que ia metralhar a petralhada. Aí eu não vejo uma fala do meu grande amigo deputado Zé Dias, porque eu tenho muito respeito, se indignando contra Bolsonaro quando diz que é para metralhar a petralhada, é para matar os petistas. É dois pesos e duas medidas, é muito seletivo essa consciência. É muito seletiva de alguns colegas.
1: Concluída a participação do deputado Francisco do PT, já encerrado o horário dos oradores, passamos ao horário das proposições. Passa a palavra ao deputado Nelter Queiroz.
2: Senhor presidente, senhoras e senhores deputados, eu faço um encaminhamento no nosso plenário da Casa do Povo, com muita tristeza do falecimento do meu amigo pessoal, Reginaldo Galdim de Alencar, conhecido em Jucurutu, motorista da ambulância, como Reginaldo da Ambulância. Faleceu agora, dia 29 de maio. Muito amigo meu, muito amigo dos meus pais que já partiram, da família e de toda a população Jucurutu. Conhecido seu jeito simples, amigo de todas as horas, disposto sempre a ajudar todos. Faleceu nessa sexta-feira, 29. A sua esposa, Luzanilda, seus filhos Daniele e o doutor Anisson, doutor Ramon, advogado, seus netos Nicolas, Benício, Pedro Jorge, Ana, e sua partida deixou a tristeza enorme. Seus colegas de trabalho e cultura da população do grupo. Peço mais um minuto, senhor presidente. Registro também o falecimento da nossa conterrânea de Afonso Bezerra, Elacilda Costa. Ela deixou seus filhos, Luan e Luana, sobrinho do meu grande amigo Canindé. Canindé é filho do seu Chico João, lá do assentamento de Santa Maria, Afonso Bezerra. Ela teve o seu primeiro casamento com o ex-prefeito Neto Zoraide, da cidade de Afonso Bezerra. Os nossos sinceros sentimentos pela partida da nossa amiga Elacilda. Senhor presidente, quero anunciar aqui que ontem recebi uma comissão de funcionários do Corpo Bombeiro do Rio Grande do Norte e foi muito importante essa conversa, quando eles me pediram para dar apoio e eu subscrevi um projeto de lei do deputado Neilton, onde dispõe sobre o exercício da atividade de corpo bombeiro militar enquanto profissional da saúde. É importante demais essa defesa. Escutei os funcionários jovens do nosso corpo bombeiro do Rio Grande do Norte e achei importante fazer o exercício aqui em defesa dessa classe, dos mais simples trabalhadores do Corpo Bombeiro, e aqui faço a defesa legítima, porque foi uma bandeira do nosso mandato, sempre defender os mais simples, do contrário, defender os grandes, e aqui esses funcionários merecem o nosso apoio e respeito, o qual subscrevi e peço que seja colocado em pauta esse projeto de lei do deputado Neilton o mais rápido possível. Muito obrigado.
1: Concluída a participação do deputado Nelto Queiroz no horário das proposições, não havendo nenhum outro colega inscrito, passamos ao horário dos líderes, nenhum inscrito também. Já anuncio as seguintes matérias a serem apreciadas na próxima sessão. Projeto de lei 111/2026. Assunto: institui a política estadual de odontologia hospitalar no âmbito do Estado do Rio Grande do Norte e estabelece diretrizes para assistência odontológica a pacientes hospitalizados. É uma iniciativa do deputado Ezequiel Ferreira. Temos também o requerimento de número 415/2026, que requer que seja registrado nos anais desta casa solicitação para a realização de sessão solene no dia 18 de setembro, às 9 horas, em homenagem ao Dia do Profissional de Contabilidade, bem como para a entrega do título honorífico cidadão norte-grandense ao senhor Joaquim de Alencar Bezerra e também ao senhor Aécio Prado Dantas Júnior. Este requerimento iniciativo de nossa iniciativa. Já estamos concluindo, mas resisto à presença do deputado e aniversariante, Coronel Azevedo, que hoje aniversaria, e a quem desejo muita saúde, paz e muitas felicidades. Eu já estava concluindo, seu aniversariante, deputado Azevedo, mas vou abrir uma exceção e vou lhe conceder pela ordem, porque sei que Vossa Excelência quer fazer uso da palavra. Peço apenas que seja breve, já que nós estamos concluindo a sessão.
3: Senhor presidente, muito obrigado, amigo, pelas felicitações. Só para fazer

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2: 6 e 4.

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1: 6:09. 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

0: 6:13.
1: Na praia de coisas brancas, abrem-se as ondas cativas. Conchas brancas, coxas brancas, águas vivas. Aos mergulhares do bando, afloram perspectivas, redondas se aglutinando rotivas. E as ondas de pontas roxas vão e vêm, verdes esquivas, vagabundas como frouxas entre vivas.

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1: As sessões extraordinárias são uma atividade da Assembleia Legislativa convocadas pelo presidente da Casa em momentos de urgência ou necessidade, com duração padrão de 90 minutos, podendo ser prorrogadas para até 2 horas. Essas sessões são marcadas com antecedência e realizadas após o término das sessões ordinárias. Durante a sessão extraordinária, os legisladores se reúnem para discutir e votar matérias específicas que motivam a convocação, seguindo rigorosamente as condições regimentais estabelecidas. Nessas sessões, não é permitida a apresentação de novas proposições. O foco está exclusivamente nas matérias objeto da convocação, garantindo agilidade e eficácia nas deliberações. Assim, as sessões extraordinárias desempenham um papel importante na dinâmica legislativa, permitindo que a Assembleia Legislativa atue de forma ágil e responsiva diante de situações urgentes.
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7: 6h45. 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

0: Segunda-feira, 8 de junho de 2026, a Assembleia Legislativa celebra mais um prêmio nacional conquistado pela plataforma Legis Vídeos. Carreta de oftalmologia desembarca na Grande Natal para atender pacientes de 5 cidades. E veja também...
1: A Assembleia Legislativa realiza a sessão solene em homenagem aos 100 anos da Filarmônica Honório Maciel.
2: 8 de junho de 2026, BNDES nega mais de R$ 1 bilhão de reais em crédito para produtores rurais que desmataram.
3: Polícia Rodoviária Federal apreende mais de 300 toneladas de ouro extraídas ilegalmente da Amazônia e inutiliza equipamentos do garimpo.
2: O governo do Brasil lança campanha para triplicar a quantidade de materiais reciclados no país.
3: Você vai ouvir também assistência social e combate à fome.
2: Como programas sociais como Bolsa Família e o benefício de prestação continuada.

0: passada ajudaram a retirar 26 milhões de pessoas da insegurança alimentar.
1: E vamos falar também do seguro defeso, que desde novembro do ano passado já foi pago a 745 mil pescadores artesanais. Natália Kozlik.
0: Os estados do Maranhão, Pará, Bahia, Amazonas e Piauí concentram quase 80% do total de requerimentos do seguro defeso.
2: E ainda dá tempo de fazer a inscrição para o Exame Nacional do Ensino Médio, o Enem.
1: O prazo foi prorrogado para o dia 12.
0: Estudantes de escolas públicas que recebem o pé de meia têm a inscrição pré-preenchida, mas precisam fazer a confirmação na página do participante.
1: Hoje, na apresentação da Voz do Brasil, Mariana Júlia e Luciano Seixas.
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1: Dia 5 de junho foi celebrado o Dia Mundial do Meio Ambiente.
0: O Brasil vem reduzindo o desmatamento em todos os biomas nos últimos 3 anos.
1: Parte do resultado foi alcançado com uma cooperação internacional que resultou na retomada do Fundo Amazônia com a participação de 9 países financiadores.
0: Para reforçar o debate sobre a pauta ambiental, até a próxima quinta-feira acontece a Semana Nacional do Meio Ambiente, realizada aqui em Brasília.
1: Hoje, na abertura do evento, autoridades discutiram a importância do Fundo Amazônia e os avanços no Brasil na conservação da floresta.
3: Criado em 2008, o Fundo Amazônia é hoje um dos principais mecanismos de financiamento para ações de proteção e desenvolvimento sustentável na Amazônia, maior floresta tropical do mundo. Além da Noruega, pioneira na contribuição ao fundo, são doadores a Alemanha, Estados Unidos, Irlanda, Japão, Reino Unido, Dinamarca e Suíça, segundo dados do Banco Nacional de Desenvolvimento Econômico e Social, BNDES, responsável por gerir o fundo. Em 18 anos de existência, mais de 5 bilhões de reais foram investidos em 153 projetos. As ações envolvem comunidades tradicionais, povos indígenas, agricultores familiares e outras comunidades que atuam na proteção e no desenvolvimento sustentável da Amazônia Legal. Só nos últimos 3 anos, a média de investimentos subiu para mais de 1 bilhão de reais, como destaca a diretora socioambiental do BNDES, Tereza Campelo.
4: O que nós fizemos ao longo desses 3 anos e meio é absolutamente diferenciado com relação...

0: Que no final das contas, assim, foi uma grande chancela do que a gente está fazendo aqui na casa, né?
1: A manhã de hoje foi de homenagens na Assembleia Legislativa do Rio Grande do Norte. Uma sessão solene celebrou os 100 anos da Filarmônica Honório Maciel, considerada símbolo máximo da cultura sabugiense.
2: A sessão solene foi uma iniciativa do deputado Querginaldo em homenagem aos 100 anos da Filarmônica Honório Maciel, um dos maiores patrimônios culturais do município, que cumpre com um grande papel social que vai além da música, levando cidadania e educação aos sabugienses.
3: A música, eu costumo dizer que é um alimento da alma, né? A gente trata o corpo com outras coisas, mas a alma trata com a música, com a poesia, com a melodia. E aí a orquestra, ela tem a função de disciplinar, de ensinar e divulgar a cultura das cidades pequenas, que é um grande feito, essa que está fazendo um centenário, e já deve ter com certeza formado muita gente, muitos cidadãos, porque não é só música, é cidadania, é cultura, é disciplina, tudo isso faz parte do aprendizado de uma filarmônica, que uma banda de música presta serviço à sociedade de cada município.
2: O presidente da Associação Cultural Manuel Felipe, o senhor Alcides Carneiro, durante a solenidade, falou em nome dos homenageados e destacou a importância da associação,

0: que existe há 26 anos, ajudando na manutenção e contribuindo para as futuras gerações.
1: Antes da associação, a estrutura da Filarmônica era apenas um quartinho, sem banheiro, sem estrutura nenhuma. E essa associação, através dos projetos no decorrer desses anos, ampliou sua sede, comprou instrumentos. Hoje

0: O Nonato é maestro da Filarmônica há 33 anos e fala com orgulho em fazer parte dessa história e poder contribuir de forma voluntária para a formação cidadã da população do município.
1: Isso é um dom, a gente com essa criançada todos a gente vê, e o trabalho que a gente faz também com disciplina para tirar eles também desse meio de... Dessa coisa que está vergonhosa hoje no nosso país, essa droga está tomando conta dessas crianças. E a gente vem trabalhando no
2: país e lançou uma campanha nacional para ampliar a conscientização ambiental e fortalecer o trabalho das cooperativas.
3: O resíduo que você separa vira renda nas mãos de quem recebe. Valorize e respeite as catadoras e catadores. O descarte correto pode começar com você.
2: A orientação é simples: papéis, plásticos, metais e vidros devem ser separados dos resíduos orgânicos. Reportagem Pablo Mundim.
4: Desde 2023, o BNDES, Banco Nacional Econômico e Social, recebeu mais de 500 mil pedidos do rural de produtores do agronegócio.
5: Mas em 1% deles, as propriedades em questão tinham sido apontadas em indícios de desmatamento ilegal pelo MAP Biomas, um sistema de monitoramento colaborativo da vegetação nativa em todo o país.
4: Nesses casos, para evitar o fomento a quem prejudica o meio ambiente, os pedidos foram negados pelo banco.
6: O BNDES, Banco Nacional de Desenvolvimento Econômico e Social, rejeitou mais de 1 bilhão e 100 milhões de reais em pedidos de financiamento feitos por produtores rurais que tinham propriedades com indícios de desmatamento ilegal nos últimos 3 anos. O monitoramento de propriedades rurais é feito em parceria com o MAP Biomas, uma rede colaborativa de organizações não governamentais, universidades e empresas de tecnologia que monitora os biomas brasileiros via satélite. O objetivo desse trabalho em conjunto é evitar a concessão de financiamentos a quem pratica o desmatamento ilegal. O chefe do Departamento de Acompanhamento e Prevenção de Inconformidades do Banco, Rafael Santelli, explica que o BNDES é um grande parceiro do agronegócio e valoriza a produção sustentável e ética no campo brasileiro. Mas o banco, de acordo com Santelli, não é complacente com o agro que destrói o meio ambiente.
7: O BNDES é uma das maiores instituições apoiadoras do setor agropecuário, sem dúvida alguma. Mas é claro, o agronegócio sustentável. Está dentro da estratégia do banco apoiar agricultura sustentável, preservação das florestas, transição justa para uma economia neutra em carbono. E a gente vem buscando apoiar os produtores que têm boas práticas de manejo, de sustentabilidade, agricultores inovadores. Então, a gente vem buscando apoiar essas boas práticas no setor agropecuário, assim como nos demais setores da economia também.
6: O Norte e o Nordeste foram as regiões que tiveram o maior percentual de financiamentos evitados pelo BNDES por conta de indícios de desmatamento ilegal. 1,7% dos 6 bilhões de reais em financiamentos solicitados na região Norte e 1,7% dos quase 8 bilhões de reais da região Nordeste. Reportagem André de Barros Lima.
5: E a Polícia Rodoviária Federal também aproveitou a Semana do Meio Ambiente para divulgar números recordes de combate aos crimes ambientais em todo o Brasil, especialmente na Amazônia Legal.
4: Desde 2023, quando foi lançado o Plano Amazônia Segurança e Soberania, também conhecido como Plano AMAS, foram apreendidos 300 quilos de ouro nos 9 estados da Amazônia Legal.
5: A PRF também atuou contra o tráfico de drogas na região, com a apreensão de 107 toneladas de maconha e 32 de cocaína, além de armas e munições.
4: O prejuízo ao crime organizado inclui a inutilização de equipamentos utilizados no garimpo ilegal, como balsas, motores, tratores, escavadeiras, caminhões e até aviões e helicópteros.
5: Mais de 14 bilhões de reais foram anunciados hoje para fortalecer a agropecuária pelo programa Move Agricultura.
4: O valor vai ser investido em crédito para aquisição de tratores, colheitadeiras, plantadeiras e outros equipamentos para o campo.
5: O anúncio foi feito durante uma feira de tecnologia agrícola no município de Luiz Eduardo Magalhães, na Bahia.
4: O vice-presidente Geraldo Alckmin também anunciou o financiamento de 21 bilhões de reais para a renovação de frota de caminhões que deve atender às demandas logísticas do agronegócio.

0: estão liberados 14 bilhões de reais para financiamento de tratores.
1: Por conta de ser um consórcio que se preparou, né, tecnicamente para isso, e transfere esse custo para o vencedor da licitação.
2: A proposta, que ainda está na fase de estudos, tem como desafio encontrar um equilíbrio entre preservar a história do bairro e criar condições para que a região volte a atrair moradores, visitantes e novos investimentos. Enquanto os projetos são discutidos, quem frequenta a região, como o seu Francisco, já tem opinião formada sobre as prioridades. Uma delas é a segurança.
3: Eu digo, vou tirar uma foto ali onde tem a pontezinha. Aí fui dizer que ali era um antigo bonde que passava, não sei quantos anos atrás, né? Mas já a gente já fica assim com medo, né? Porque a qualquer momento a gente pode passar uma situação complicada, né?
1: A gente está bem otimista de que essa estruturação com esse olhar, né, multidisciplinar e sinérgico entre público e privado, possa nos apresentar um modelo em que a Ribeira possa ser realmente, de uma vez por todas, revitalizada.
4: E que essa promessa saia do papel, né? Porque já são muitas gestões prometendo a mesma coisa, revitalização de um bairro histórico, recuperação da memória da cidade, e de efetivo até agora nada aconteceu. O Exame Nacional do Ensino Médio, Enem 2026, prorrogou o período de inscrições. As provas serão aplicadas em todo o país nos dias 8 e 15 de novembro. E os estudantes precisam ficar atentos às datas. Para esse ano, são esperados mais de 110 mil candidatos.
5: O prazo de inscrição para o Enem 2026 foi prorrogado até esta sexta-feira, dia 12 de junho. Para se inscrever, basta acessar a página do participante do Enem na internet e preencher as informações solicitadas. Tem direito à isenção da taxa de R$ 85,00 para a inscrição do Enem os estudantes do terceiro ano do ensino médio da rede pública de ensino. Também tem direito os estudantes que cursaram todo o ensino médio em escola pública ou como bolsistas integrais em escolas privadas e que possuam renda igual ou inferior a um salário mínimo e meio. Além disso, pessoas de baixa renda, inscritas no Cadastro Único do Governo Federal, CadÚnico, também têm direito. Para os estudantes não isentos, o prazo para pagar a taxa de inscrição vai até o dia 17 de junho. A prorrogação não altera as datas de aplicação do exame, que permanece marcado para os dias 8 e 15 de novembro em todo o país. Todos os detalhes do Enem 2026 estão no edital da prova, no site enem.inep.gov.br. Lamoni Araújo para a TV Assembleia.
4: No próximo bloco, a gente fala sobre a campanha do Junho Laranja, de combate às queimaduras nesse período junino. E veja também como foi o primeiro final de semana do São João de Natal, no pátio externo da Arena das Dunas. Segundo a Prefeitura, foram mais de 250 mil pessoas, de sexta a domingo. Começou também a Sweet Coffee Week, que comemora a 10ª edição em 2026. O Jornal da Assembleia volta em instantes. 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
15: No mês de junho, a campanha é voltada à prevenção de acidentes envolvendo queimaduras. Neste ano, o Junho Laranja aborda o tema Trabalho Seguro Sem Queimaduras e reforça a importância da prevenção no ambiente de trabalho.
16: Durante a campanha Junho Laranja, o alerta é reforçar a prevenção tanto em casa como no trabalho. Nos acidentes domésticos...

0: retirarem o país do mapa.
1: Muita gente pensa assim, quer ver? Ah, eu vou amanhã, vou depois de amanhã, talvez, vamos ver se vai melhorar. Pessoal, não pode esperar, porque as primeiras horas são fundamentais no atendimento de uma queimadura grande e grave.
2: Segundo dados do Centro de Tratamento de Queimados do Hospital Valfredo Gurgel, somente neste ano, 135 pessoas foram hospitalizadas na unidade, vítimas de acidentes com queimaduras. Desse total, 20 no ambiente de trabalho, sem contar com a...

0: de emergência, também quando o assunto é queimadura. Vamos à previsão do tempo para esta terça-feira em Natal e também no interior do estado.
1: A terça-feira vai ter céu parcialmente nublado na maior parte do estado, com previsão de chuvas na região leste e pancadas isoladas no agreste e na região de Mossoró. Em Natal, a máxima não passa dos 29 graus, com mínima de 24. Em Campo Redondo, máxima também de 29 e mínima de 21. Temperatura mais amena em Cerro Corá, onde a máxima chega aos 28, com mínima de apenas 20 graus. E o dia vai ser de muito calor em Campo Grande, 32 de máxima, com mínima de 23 graus na madrugada.
0: Até o dia 14 de junho, 21 docerias de Natal participam de mais uma edição da Sweet Coffee Week. O festival tem como tradição oferecer combos de doce, salgado e bebida por um valor fixo. Mas em 10 anos de existência, ajudou também a criar roteiros gastronômicos e a reinventar a economia do segmento.
2: Vitrines criativas e uma economia que ganha força a cada combo servido. O Sweet Coffee Week chega à 10ª edição no Rio Grande do Norte e promete movimentar o setor gastronômico durante 11 dias. No 10º ano de Sweet Coffee Week, não haverá um tema específico. A ideia é que as confeitarias e cafeterias possam revisitar os temas ao longo da trajetória de 10 anos. De 4 a 14 de junho, o festival reúne cafeterias e confeitarias que vão oferecer combos exclusivos com doce, salgado e bebida por um preço fixo. Mas o evento vai muito além da experiência gastronômica. É algo que mexe e movimenta a economia desse setor.
3: É Copa, as pessoas estão focadas em ir para jogo à noite, é São João, você compete com festa, com a comida da rua, das padarias, tem dia dos namorados, então é um mês de muitas ações que acaba refletindo numa diminuição, numa queda do movimento das confeitarias. Então, quando a gente traz o suíte, traz esse storytelling todo, dessa oportunidade, dessa coisa de... Eu digo que o suíte é baseado em três S: encantamento, escassez e experiência, né? Escassez que só dura 11 dias. Ou você come esse combo, né, durante esses 11 dias, ou você não come mais. Do encantamento, porque elas se transformam.
2: Ao longo de uma década, o Sweet Coffee Week se consolidou como uma importante vitrine para pequenos e médios empreendimentos. Durante o festival, docerias registram aumento no fluxo de clientes, ganham visibilidade nas redes sociais e atraem consumidores que muitas vezes visitam o estabelecimento pela primeira vez.
4: A primeira noção foi na nossa primeira participação, né, lá quando a gente abriu, lá por volta de 2018, que a gente participou a primeira vez, né, então a gente tinha um fluxo muito baixo, né, de clientes. Então a gente participou a primeira vez do Sweet Coffee Week, foi imediato, né, então na semana seguinte a gente já viu o fluxo mudar, então os clientes, né, obviamente, 50%, 60% permanecem clientes, né? Outros são aqueles clientes que normalmente estão buscando só o evento, mas a maioria permanece no caso.
2: O impacto também chega a fornecedores de insumos, produtores locais, empresas de comunicação, design e serviços ligados à cadeia da economia criativa.
4: Como a gente tem um aumento exponencial, né, num curto período de dias, a gente tem que reforçar nosso estoque de todos, porque não só os insumos que a gente faz o combo, né, na preparação, mas também todos os outros insumos, porque além dos combos, o fluxo aumenta também com os outros produtos que já são vendidos na loja. Então, a gente aumenta tudo, né? Então, desde a limpeza, desde o quadro de funcionários até propriamente os insumos que são utilizados para preparar, né, os nossos doces.
2: O festival também ajuda consumidores a conhecerem os estabelecimentos do próprio bairro, fortalecendo a economia local.
3: Eu sei que hoje em dia tudo gira em torno das redes sociais, mas o seguidor é o de menos, é de gente mesmo que passou, tá passando, olha, é nessa rua que fica aquela confeitaria que a gente viu no Sweet Coffee, a pessoa entra, descobre, se torna cliente. Existe esse incremento de pessoas que descobrem o seu trabalho em vários segmentos, porque tem gente que é mais especializada num doce, outro em um salgado, e o Sweet consegue reverberar, amplificar isso de uma forma assim que nem a gente consegue mensurar.
0: Os combos do festival custam R$ 38,90 nas cafeterias e docerias participantes desta edição. O evento segue até domingo. O primeiro final de semana de festejos juninos aqui na capital foi marcado pela presença de um bom público. Segundo a organização, São João de Natal reuniu nos três primeiros dias de evento mais de 250 mil pessoas.
2: A área externa da Arena das Dunas ficou lotada para conferir as atrações do primeiro final de semana do São João de Natal. O grande movimento registrado gerou oportunidades para trabalhadores formais e informais que aproveitaram o evento para faturar.
5: Expectativa alta que a galera consuma mesmo nosso produto bastante aí para a gente arrebentar nas vendas.
6: Para a gente é bom, a gente que é mini empreendedor, né, que somos barraqueiros. Então, assim, traz muito público para a gente, né?
2: Bom para quem trabalha e melhor ainda para quem vai se divertir. Desde a abertura da programação, moradores e turistas ocuparam espaço para acompanhar os shows e participar das atividades realizadas no evento.
7: É um evento que trouxe muito para Natal, principalmente para o turismo. E ontem com o Pablo, né, é um arraso, eu não poderia perder.
8: Está excelente, a programação está muito

0: Sim, segundo o ministro, reconhecer a visão monocular como deficiência para diversos efeitos jurídicos e, simultaneamente, negar tal condição quando se trata de política pública voltada à promoção da mobilidade dessas pessoas implicaria incoerência normativa incompatível com a lógica do sistema jurídico.
1: Tribunal Superior Eleitoral abre consulta pública para definir modelo da nova urna eletrônica para as eleições de 2028.
2: Empresas especialistas poderão apresentar, aliás, empresas e especialistas poderão apresentar sugestões técnicas para aperfeiçoar o equipamento. Fábio Ruas.
3: As contribuições devem ser encaminhadas para o e-mail urna2028@tse.jus.br. As sugestões precisam ter fundamentação técnica com propostas de alteração, inclusão ou substituição dos requisitos previstos nos
4: nossos parlamentares com o voto que receberam e que lhes garantiu um assento na Casa do Povo. 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